0: delays. No more delays, Doris.
1: Amen.
0: No more delays, Louise.
1: Amen.
0: No more delays, Marlis.
1: Amen.
0: No more delays, Dinah.
1: Amen.
0: No more delays, Nana Kwame.
1: Amen.
0: In the sovereign name of Jesus Christ.
1: Amen.
0: No more delays, Mercy.
1: Amen.
0: No more delays, Michael Owusu.
1: Amen.
0: In the sovereign name of Jesus.
1: Amen.
0: No more delays.
1: No more delays.
0: We speak over your life. Amen. That the word of God come to pass.
1: Amen.
0: Harriet, let it come to pass.
1: Amen.
0: In the name of Jesus.
1: Amen.
0: In the name of Jesus.
1: Amen.
0: No more delays, Becky.
1: Amen.
0: No more delays,
1: Amen.
0: Mike Keller.
1: No more,
0: no more delays. In the name of Jesus. As I will prophesy and speak over those who are on the TikTok. No more delays. Your descent, no more delays. Sickness, mercy,
1: no more delays.
0: In the name of Jesus. Makobara da Shada. Benadakwa,
1: no more delays.
0: The sovereign Lord has spoken. In the name of Jesus.
1: Amen.
0: Lebra sota kata. His word will not falter.
1: Amen.
0: I want to say, Father, in the name of Jesus.
1: Father, in the name of Jesus.
0: I thank you that in this season.
1: I thank you that in this season.
0: Your word will never falter.
1: Your word will never falter.
0: In the name of Jesus.
1: In the name of Jesus.
0: He said that my word. Labakora shada kata. My word comes to fulfill the purpose of which it was sent. My word will not falter. My word will not come out to you in vain. My word will not come and return in vain. For it will accomplish the purpose. You want to say,
1: oh God,
0: let your word
1: be accomplished
0: in my life.
1: Let your word
0: find expression
1: in my life.
0: In the name of Jesus. Against all delays, undue delays, prolonged delays, shameful delays, in the name of Jesus. Oh God, my Father, let there be a sudden shift in my life, in the name of Jesus. A sudden shift, a sudden shift.
2: I hear the word a sudden shift.
0: A sudden shift.
1: Yes,
0: you saw, you heard from the testimony. Somebody who was dragging his feet, having secured the visa, but joining the husband has become a problem. For months of obtaining the visa, it's like now everything, he has forgotten about everything. But after an encounter with God at the breakthrough night, there was a sudden shift. Friday night, I'm inviting you for your momentum night. Friday night is your momentum night. Somebody will encounter God for a sudden shift.
1: Amen.
0: You want to say, oh God, my Father,
1: oh God, my Father,
0: let there be a sudden shift.
1: Let there be a sudden shift.
0: From every dragging issue,
1: from every dragging issue,
0: to supernatural acceleration.
1: To supernatural acceleration.
0: In the name of Jesus.
1: In the name of Jesus.
0: Sudden shift.
1: Sudden shift.
0: From anything that is not working.
1: From anything that is not working.
0: To supernatural acceleration. A sudden shift. For anything that is grinding slowly.
1: For anything that is grinding slowly.
0: To supernatural acceleration.
1: A sudden shift
0: of any situation
1: that is going down
0: to supernatural acceleration. In the name of Jesus, open your mouth and drop your comment. A sudden shift. A sudden shift. A sudden shift. A sudden shift. 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